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0: Você ouviu agora a música Personal Instinto? Antes a música Mãe Terra, teve também Carranca e ainda o sucesso Colé Mesma. Todas as autorais do grupo Lissergia. Chega aí, Carol, traz o quê? Que mais que rolou?
1: Você também ouviu a música Boneco de Lata, também a música Prisão Corpórea e a música Alimente Sua Mente. Todas as autorais da banda, encerrando o bloco sobre a Lissergia.
0: Agora nós vamos num rápido intervalo e voltamos já com mais música independente da Bahia, aqui no Outros Baianos.
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0: Alô, ouvinte, você continua curtindo O Que a Bahia Perdeu? 5, especial Lissergia e Trito, conhecendo os trabalhos dessas duas potências do rock alternativo baiano nos anos 90 e 2000. Nesse bloco, vamos curtir a Trito. Em 2001, eu e três músicos formamos um coletivo sonoro com o objetivo de colar e remixar ruídos de toda a ordem e transformá-lo em música. Cada um de nós já tinha passado por algumas das bandas mais importantes do cenário underground local. Os integrantes eram Ed Braz, Crack Zambotronic, Caveira, Lissergia, Thiago Aziz, Vulgo THC, Lissergia Brincando de Deus e eu, Porcos Falantes e Zambotronic. O projeto musical tinha como temática o cenário de violência e caos pelo qual a cidade estava passando durante a greve da polícia. Então vamos começar mais um bloco sem intervalos com a música A Guerra Entre o Capeta e Satã, Bin Laden, autoral da Trito. A

0: crepúsculo caiu com rapidez de uma cortina que se fecha, com discreção de uma sombra que se esboça. A floresta, imersa em escuridão, debruça-se no espelho do rio, onde se acendem as luzes dos vagalumes e das constelações. Você pertence agora à enorme quietude sertaneja. 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
1: Você curtiu agora a música Subversiva e Afro Sound, feat. MC Juno, do Quilombo Vivo e Rogério Big Bros. Antes teve a música No Gás, Ed Braz, feat. Pitty. Teve também a música THC Pra Você, todas elas autorais do grupo. E mais, não foi, Telefunk Soul?
2: É isso aí, Carol. Teve também a música Desde Menino Caveira, antes teve a música Ping Pong e ainda a música T-Days, todas autorais do grupo, encerrando o bloco sobre Fritor, tecnologia limitada e também o programa de hoje, né?
1: A gente fica por aqui agradecendo a você, ouvinte da Educadora FM. Acompanhe nossas redes sociais, @telefunksoul e @caroldantas, a cantora, que a gente divulga toda semana o line-up dos artistas da edição.
2: E para rever esse e todos os programas do Outros Baianos, acesse o site educadorafm.ba.gov.br. É só clicar no link Outros Baianos. Se você for músico, beatmaker, compositor independente ou conhece esses artistas, chama a gente no direct. Vamos esperar você aqui todo sábado às 9 da noite com mais música independente da Bahia. Até o próximo programa.
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0: eu sou Luciana Lucena e a gente vai ouvir agora o reprise do Toca Aí da Semana. Se um é bom, dois é melhor ainda. Sua participação no Toca Aí com mensagem de voz no nosso WhatsApp 71999641908 vai ao ar de segunda a sexta-feira, 1 da tarde. E sempre deixa aquele gostinho de quero mais, né? Por isso, agora a gente vai curtir o Toca Aí de novo.
1: Oi, gente, aqui é Marina de Castro, eu tô aqui ligada na programação da Rádio Educadora FM. E toca aí, História de Cantador, de Djavan. Beijos.

0: Boa tarde, educadora.
1: Sou Dalila de Lauro de Freitas. Quero dedicar o forró Tome Forró do trio Buruá para meu amigo pianista Bruno Leal Nunes Maia. Obrigada e um abração para todo mundo.

Olá, educadora FM. Aqui é Yara Negra Ju de Candeias. Gostaria de ouvir no Toca aí de hoje, Glória Gaynor, o Wilson Vai. Ofereço para minha mamãe, para Luciana Lucena, e ofereço para Moacir Mota. Sextou!

Olá, toca aí. Olá, educador. É um prazer sempre estar aqui com vocês. Toca aí, por gentileza, a música Samarina com Wilson Simonal. Eu sou Givaldo Lopes, tá? Dedico para todos nós ouvintes fiéis aqui da Educadora FM. Toca aí, obrigado.

Boa tarde, educadora, jovem taxista. Eu quero ouvir Danadinha com Marcela Bellas. Gostei muito dessa cantora. Então, toca aí, por favor.

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1: Salve, salve! Muito bom saber que você acompanha o programa Sonosfera Instrumental, que destaca hoje o guitarrista e compositor paulista de jazz, o André Correia, trazendo canções do álbum Seasons, lançado em 2025. O álbum une o jazz contemporâneo, a música brasileira, e o artista foi destaque no especial das 6 em abril desse ano. Para começar o programa, a gente ouve First Step, composição do André Correia.

De André Correia, você ouviu Range, Slow It Down e Surpresa no Caminhão. Temas autorais em homenagem ao professor do artista André Correia, Randy Rose, considerado uma figura essencial em sua trajetória. Esse segundo bloco tem Marisa Monte e Ed Mota, interpretando Ainda Lembro de Marisa e Nando Reis.

programa Sonosfera você ouviu com Tim Maia, Ela Partiu, de Beto Cajueiro e Tim. E também Eu Amo Você, de Silvio Rochael e Cassiano. A gente ouviu também Caso Sério, de Rita Lee e Roberto de Carvalho.

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1: E no terceiro bloco do programa Sonosfera Instrumental, a gente ouve artistas brasileiros que trazem o jazz e a música instrumental como parte de suas obras, em diálogo com a música brasileira. A gente ouve agora o pernambucano Zé Manuel com Valsa da Ilusão.

programa Sonosfera, você ouviu Vim pra Bahia, do grupo Mocofaia, com Luizinho do Gege, Marcelo Galter e Silvio Fraga. Antes, a gente ouviu Iana Tratá, de Tânia Maria, com Salomão Soares e Vanessa Moreno. A gente ouviu também Sérgio Pererê e Badia Sade, com Terra, do Cateretê, composição do Sérgio e Badi. E para encerrar o programa de hoje, você ouve o som do grupo instrumental Alumei, que concorreu na categoria Gênero Instrumental da 23ª edição do Festival de Música Educadora FM, que aconteceu em 2025.

Você ouviu com o grupo instrumental Alunei, a Foché, número 1, composição de Tiago Mota. O Somosfera Instrumental de hoje fica por aqui. Obrigado por sua audiência e até o nosso próximo encontro.

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1: A recriação do choro é mais que a correção de uma injustiça histórica que não pode mais esconder peças inéditas ou novos arranjos do choro tradicional. Pixinguinha e Jacó do Bandolim, para citar apenas dois chorões expressivos, deixaram composições que ainda são desconhecidas e que agora, com o ressurgimento do gênero, surgem como criações modernas do choro. Mas a grande novidade fica por conta dos novos intérpretes, chorões da moderna geração, que felizmente foram garimpar raridades ou antigas peças do choro, como estas que vamos ouvir a partir de agora.

O gênero que agora estamos ouvindo é o ragtime americano, que juntamente com a polca, mazurca e shots, faziam sucesso no Brasil do século XIX. Não havia na época música brasileira. E de acordo com mais uma versão de estudiosos, a fusão do ragtime com as manifestações musicais de influência europeia e africana teriam originado o choro. Mas no bloco seguinte, não vamos apresentar o choro, e sim chorões da moderna geração, executando o velho ragtime, seguindo o balanço, o ritmo e a harmonia tradicional do choro.

O que vocês ouviram são composições do gênero ragtime, de autoria de Scott Joplin, um compositor do século XIX, com Nailô Proveta, Daniel Dalla Roça, Isaías do Bandolim, Jorginho do Pandeiro e Tony Sete Cordas, todos músicos de choro que estão resgatando o antigo e tradicional ragtime.

Voltando às variações ou improvisações típicas do gênero, teremos com arranjos do Regional de Choro, composições raras de Alfredo da Rocha Viana Júnior, o Pixinguinha. Seus intérpretes, Daniel Alen, Franklin da Flauta e Daniela Spielman. Acompanhados de pandeiro, cavaquinho e violão de sete cordas, eles resgatam composições que, mais uma vez, bem demonstram a imortalidade da música de Pixinguinha.

0: Preservando a história escrita e sonora do choro, Daniel Alem, Franklin da Flauta e Daniela Spielman tocaram gargalhada, gorjeando, devagar e sempre, choros de Pixinguinha.
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Ainda sobre o ragtime, gênero que estamos ouvindo, é bom lembrar que seu aparecimento no Brasil ocorre no século XIX. Ao mesmo tempo, aqui chegavam outros ritmos da Europa, a exemplo da polca, valsa, mazurca e shots. E como aqueles ritmos foram decisivos para a formação do choro, voltamos a ouvir o ragtime com linguagem chorística, já que ambos conservam grande similaridade.

mais três composições do gênero ragtime, a música de sucesso no Brasil do século XIX, escutamos com linguagem chorística. Seus intérpretes, Nailô Proveta, Mário Serve, Isaías do Bandolim, Jorginho do Pandeiro e Tony Sete Cordas.

Além do ragtime, que escutamos em pequenos fragmentos, a reconstrução do choro nesta produção se concentra em dois músicos de formação original, Pixinguinha e Jacó do Bandolim. E sem lançar mão de acordes sofisticados, Pixinguinha, como reconhecia o maestro Guerra Peixe, nunca tirou a força regional de sua música. Talvez por isso, tudo que produziu permaneça atual, como nas composições que aparecem na sequência do programa.

Leonardo Miranda e Franklin da Flauta interpretaram de Pixinguinha, Grilando e Desprezado. Caraíva é um vilarejo situado no sul baiano, onde o percussionista Juninho Billy Joy se juntou ao violonista Douglas Lora. Com o passar do tempo, os dois ficaram amigos do bandolinista Dudu Maia, do baterista Alexandre Lora, violonista Alex Souza e flautista Fábio Luna. E tocando música brasileira, na beira de um rio de Caraíva, aqueles seis músicos acabaram desembocando no choro. Mas a novidade é que o grupo se aprofundou no gênero e deu um balanço diferente ao choro, conforme vocês vão ouvir no encerramento do programa.

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0: Olá, seja bem-vindo, seja bem-vinda. Eu sou Moacir Mota e apresento a partir de agora o Sinfonia, um programa voltado para a música sinfônica brasileira clássica e contemporânea, com especial destaque para a produção de 5 orquestras baianas. Em sua variedade de repertório e abordagens, a Orquestra Sinfônica da Bahia, a Orquestra Rompilés, Orquestra Neojibá, Orquestra Afro-Sinfônica e a Orquestra Sinfônica da Universidade Federal da Bahia. Neste primeiro bloco, quem apresenta o programa da Orquestra Neojibá é o diretor musical e maestro Eduardo Torres.
1: Olá, ouvintes da Sinfonia Educadora, aqui Eduardo Torres, diretor musical do Neojibá, núcleos estaduais, orquestras e coros juvenis e infantis da Bahia, um programa do Governo do Estado vinculado à Secretaria de Justiça. No programa de hoje, vamos ouvir a gravação de O Naufrágio de Cleônicos, de Villa-Lobos, essa gravação realizada na China, no Grande Teatro de Tianjin, em 3 de maio de 2026. A obra de Villa-Lobos é uma obra de juventude, é uma obra de 1916, que só teve uma edição impressa no ano 2020. Portanto, ela é uma obra de difusão recente. A parte final dela foi publicada uma versão para piano e violoncelo, que ficou conhecida como Canto do Cisne Negro. Esse trecho final da obra é muito conhecido, nessa versão para piano e violoncelo, mas a obra como um todo ela passou a ter maior difusão assim que foi lançada essa edição, há 6 anos atrás. E a turnê pela China, esse foi o terceiro concerto da turnê na cidade de Tianjin. A turnê iniciou-se por Frankfurt, na Alemanha, e depois 4 concertos na China. Esse foi o terceiro. Então vamos ouvir Villa-Lobos, O Naufrágio de Cleônicos, é um poema sinfônico, com a orquestra Neojibá, sob regência de Ricardo Castro, gravação realizada na China, em Tianjin, em 3 de maio de 2026. Espero que vocês gostem.

No programa Sinfonia, você ouviu Naufrágio de Cleônicos, composição de Heitor Villa-Lobos, sob a regência do maestro Ricardo Castro. Concerto realizado no dia 3 de maio de 2026, no Grande Teatro de Tianjin, na China. E neste segundo bloco do programa Sinfonia, apresentamos a Orquestra Sinfônica da Bahia.

No programa Sinfonia, você ouviu com a Osba a Doutor de l'Homme Armé, Opus 39, de Paulo Costa Lima, no evento Osba Virtual, que aconteceu em outubro de 2020.

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programa Sinfonia de Volta, e neste bloco é dedicado à Orquestra Afro-Sinfônica. Ouça o encontro sinfônico da orquestra com o bloco afro-baiano Ileaí, regido pelo maestro Ubiratã Marques.

Você ouviu no programa Sinfonia com a Orquestra Afro-Sinfônica Maracatu do Congo, de Ubiratã Marques e Matheus Aleluia, com a Orquestra Afro-Sinfônica, sob regência do maestro Ubiratã Marques. Antes, ouvimos, depois que o Ilê Passé, do bloco Ilê Aê, interpretado pela Orquestra Afro-Sinfônica, sob regência do maestro Ubiratã Marques. E você fica agora com a Orquestra Rompilés.

0: Você ouviu o A do Pé Fanfá, composição do maestro Letieres Leite, com a orquestra Hopeless, para o disco Vermelho. Este último bloco do programa Sinfonia é dedicado à Orquestra Sinfônica da Universidade Federal da Bahia.
1: Olá, ouvinte. Hoje temos o primeiro movimento, Allegro com Espírito, regido por Rafael Espinheira, da Sinfonia número 35, Haffner, de Mozart. Eu sou José Maurício Brandão, maestro e coordenador da Orquestra Sinfônica da UFBA e também diretor da Escola de Música da UFBA.

programa Sinfonia, você ouviu com a Orquestra Sinfônica da Universidade Federal da Bahia, sob regência do diretor e maestro José Maurício Brandão, Sinfonia número 35, o primeiro movimento Allegro com Espírito, de Mozart, com regência de Rafael Santiago, aluno do bacharelado em regência da IMUS UFBA. Essa é uma gravação do sétimo concerto da temporada de 2023. Apresentação que aconteceu em 2 de junho de 2023 na reitoria da UFBA. E este foi o Sinfonia, o seu programa de música sinfônica baiana e brasileira. Obrigado pela sua audiência e até o nosso próximo encontro.

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Começa agora o programa Mulheres na Música. Eu sou Neila Cadia, artista, pesquisadora, produtora musical e faço aqui a curadoria, a gravação e edição de áudio. Nós acabamos de ouvir na abertura do nosso programa o encontro de Anastácia e Zé Cabaleiro com essa canção deles dois. Música linda, Doce Cachaça. E o nosso programa de hoje, a nossa edição de hoje é dedicada a ela, uma das grandiosas compositoras da música brasileira, Anastácia, conhecida como a Rainha do Forró. Ela que é nascida no dia 30 de maio, então nós estamos aqui fazendo a nossa singela homenagem. Anastácia construiu uma trajetória fundamental dentro da música nordestina, especialmente como compositora. Ao lado de Dominguinhos, formou uma das parcerias mais importantes do gênero, responsável por clássicos que atravessam gerações e que ajudaram a consolidar o forró como uma linguagem central na cultura brasileira. Bom, e no programa de hoje, que está recheado de composições de Anastácia em parceria com muitos artistas, a gente vai seguir aqui ouvindo. E agora a gente confere uma canção que eu gosto muito, que é muito especial, chamada Sanfona Sentida, composição belíssima de Anastácia e Dominguinhos.

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1: Pois é, minha gente, só pedrada musical. A gente acabou de conferir mais uma canção belíssima de Anastácia e Dominguinhos, dessa vez interpretada por Anastácia Mestrinho e Mariana Aidá. Ouvimos agora Venceu a Solidão. Antes, conferimos Sucesso de Zefinha, composição de Anastácia. E agora, na sequência, outra de Anastácia e Dominguinhos, Eu Só Quero um Xodó e Desilusão, também dos dois.
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0: Encontro, de Anastácia e Elba Ramalho, interpretando a música 10 Dedos de Ouro, composição de Anastácia e Liane. Antes ouvimos Anastácia junto com o Bando de Régua, interpretando Pelo Teu Sorriso, de Anastácia, Lucas e Vitor Coimbra. E hoje nós estamos aqui dedicadas a essa grandiosa intérprete e compositora Anastácia, a rainha do forró, que fez aniversário ontem, e nós estamos aqui em sua total celebração da vida e obra dessa artista tão incrível. E a gente vai seguir com a Anastácia ainda para o segundo bloco, então segue aqui com a gente que tem muito mais forró, muito mais coisa especial para a gente descobrir aqui juntos. Até já já.
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0: Duvido.
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2: Para você que sintoniza 107.5 Rádio Educadora FM da Bahia, a gente acabou de ouvir a canção do Videodó, interpretação de Anastácia e Zeca Baleiro. Antes ouvimos uma música dos dois, Anastácia e Baleiro, só que dessa vez interpretada por Anastácia e Chico César. E a gente está aqui de volta, seguindo a nossa homenagem à nossa rainha do forró. Ainda temos muita música hoje aqui nesse domingo para a gente celebrar, abrir os caminhos de junho que já está batendo na porta. Como passou rápido, minha gente, parece que foi ontem que o ano começou e a gente já está aqui beirando junho de 2026. E como você já sabe, todo domingo às 10 a gente está aqui celebrando, ouvindo a produção das mulheres que fazem música no Brasil. Eu sou Neila Cadi, artista, pesquisadora, produtora musical baiana, e é sempre uma alegria estar em sintonia com você.
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E nós acabamos de ouvir Lá Vai Forró, de Anastácia. Antes, forró tema dela e de Dominguinhos. E dos dois também ouvimos a interpretação de Anastácia e Vânia Bastos para Tenho Sede. Bom, e nessa edição de hoje a gente celebra o aniversário de Anastácia. Ela que é nascida em Pernambuco e levou para a música elementos do cotidiano, do amor, da saudade, da vida no Nordeste, das experiências populares, sempre com uma escrita muito direta, sensível e profundamente conectada com o público. Hoje é o dia de escutar e de celebrar Anastácia, sua vida e obra aqui no programa Mulheres na Música. E a próxima canção que a gente confere é Pássaro de Aço, uma parceria de Anastácia e Marcos Rosila.

0: chama, já conecta a gente com São João que tá aí na portinha. Junho tá chegando e pra gente aqui no Nordeste, ele já tá fervendo, já tá convidando, já tá uma belezura, minha gente. A gente vai finalizando o nosso programa por aqui. Hoje a gente ouviu, dedicou, celebrou a vida desta artista maravilhosa que segue aí firme fazendo música, shows, grandes encontros acontecendo, compondo ainda em pleno vapor. E pra gente acabar o programa de hoje, finalizar, ouviremos a canção Me Amarro no Seu Cheiro, de Anastácia e Liane. Eu sou Neila Cadia, agradeço o carinho da sua audiência e te espero aqui no próximo domingo, já celebrando junho, minha gente. Até domingo que vem, um forte abraço.
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Salve, salve, seja, chegue mais pro programa Baião de Dois, eu sou Moacir Mota e vamos celebrar agora a música regional nordestina na voz de maranhenses, piauiense, cearenses, potiguares, paraibanos, pernambucanos, alagoanos, sergipanos e baianos. E abrindo o programa de hoje, vamos destacar neste primeiro bloco Dona Dalva e o disco Samba de Dalva, lançado em 2004. Esse trabalho da artista baiana ajudou a fortalecer e difundir a tradição do samba de roda do Recôncavo Baiano, levando a força cultural de Cachoeira para novos públicos e reafirmando o legado de uma das grandes mestras da cultura popular brasileira. Para começar, a gente ouve Dona Dalva com Beira-Mar, canção de domínio público.

Programa Baião de Dois, você acabou de ouvir Papai Nicolau, Amor de Longe e Embarca, composições de Dalva Damiana de Freitas, o mais conhecida como Dona Dalva. Neste primeiro bloco do programa, você conferiu Dona Dalva e canções do álbum Samba de Dalva, lançado em 2004, um marco do samba de roda do Recôncavo Baiano. E o programa Baião de Dois é fruto de uma ação colaborativa entre a Rádio Educadora FM da Bahia, Rádio Timbira AM do Maranhão, Rádio Antares AM do Piauí, Rádio Universitária FM da Universidade Federal do Ceará, da Fundação Cearense de Pesquisa e Cultura do Ceará, Rádio Universitária FM do Rio Grande do Norte, a Rádio Tabajara FM da Paraíba, Rádio Universitária FM da Universidade Federal de Pernambuco, Rádio Freicanec FM de Pernambuco, Rádio FM da Universidade Federal de Sergipe, Rádio UESB FM da Universidade Estadual do Sudoeste da Bahia e também do perfil do Instagram, A Bahia Já Me Deu. E você ouve agora os alagoanos do grupo Coco de Roda Chique Chique, na canção Pisada Chique, abrindo mais um bloco do programa Baião de Dois.

0: No programa Baião de Dois, você ouviu Antônio Nóbrega com a canção Maracatu Misterioso, uma composição de Antônio Nóbrega e Marcelo Varela. Antes dele, ouvimos o grupo paraibano As Bastianas com a participação de Escorião, numa composição dele, Eu Acredito. E ainda teve o cearense de Freitas na faixa autoral Salsa com Baião, encerrando essa primeira parte do programa Baião de Dois.
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0: Estamos apresentando o programa Baião de Dois, que é uma parceria de cooperação com rádios e colaboradores nordestinos. Para o paraibano João Grilo, cantando Tocaia da Paraíba, de Erivan Araújo, abrindo um bloco todo ele dedicado à cena musical da Paraíba e seus diálogos entre tendências contemporâneas e a tradição da música regional nordestina. João Grilo, Tocaia na Paraíba.

Você acabou de ouvir o grupo paraibano Berimbau Bar na canção Berimbau Bar, de Adeildo Vieira. Antes, a gente conferiu a parceria dos paraibanos Natália Belá e Chico César na faixa Furtacô, composição de Wister. E você fica agora com o piauiense Roque Moreira cantando Magia Nordestina, abrindo mais um bloco dedicado a diálogos entre tendências contemporâneas e a tradição da música regional nordestina. Vamos ouvir.

Você acabou de ouvir com os cearenses do Eletrocactus a faixa Todo Cearense Fala Cantando, uma composição do próprio grupo. Antes curtiu os pernambucanos do Ticoqueiros na canção Longa Jornada, composição de João Paulo, encerrando esta edição do programa Baião de Dois, que é uma celebração da música regional nordestina na voz de maranhenses, piauienses, cearenses, potiguares, paraibanos, pernambucanos, alagoanos, sergipanos e baianos.

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1: Muito bom saber que você continua aí ouvindo a Educadora. Muito obrigado pela sua companhia. Tá tudo bem com você? Eu sou o Barrocha e te convido para ficar comigo até às 5 da tarde.

0: começando a partir de agora, Forró para Todos, que é fruto de uma ação colaborativa entre a Rádio Educadora FM da Bahia, Timbira AM do Maranhão, Antares AM do Piauí, Rádio Universitária FM da Universidade Federal do Ceará e FCPC, Fundação Cearense de Pesquisa e Cultura do Ceará, Rádio Universitária FM do Rio Grande do Norte, Tabajara FM da Paraíba, Rádio Universitária FM da Universidade Federal de Pernambuco, Frei Caneca FM, também de Pernambuco, Rádio FM da UFES, Universidade Federal de Sergipe, e a Rádio UESB FM da Universidade Estadual do Sudoeste da Bahia. Quem começa o Forró para Todos de hoje é Targino Gondim e convidados, Brincadeira na Fogueira.
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Estaca Zero, Galopes, Chachados de Coque Balino, Dominguinhos, Puxa Puxa, Rala Coco de Nando Cordel e Dominguinhos. E Nando Cordel é de dar água na boca de Nando Cordel, Zabumba, Triângulo, Sanfona e muito mais. Este é o Forró para Todos, agora com Fala Mansa ou Chuva de Tato.

0: forró para todos, caciques do Nordeste, lembrança de um forró, Del Feliz e convidados, eu sou São João, de Tom Oliveira e Fábio Salvador, Adelmário Coelho, Relaxe, Relaxe, de Targino, Etaniel e Everaldo Soares.
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4: Agradecendo sempre a sua companhia, forró para todos, agora tem o trio nordestino de Gilberto Gil e Dominguinhos, Abrir a Porta.

No Forró para Todos, ouvimos ao seu Valença, na boa companhia de Lenine, Forró de Olinda, de João de Lima e Aracílio Araújo. Teve Tânia Alves por Debaixo dos Panos, de Cecel. E ainda Luiz Gonzaga, Retrato de um Forró, de Luiz Gonzaga e Luiz Ramalho. Tem Pedro Sampaio no Forró para Todos, Anjo Querubim, de Petrúcio Amorim.

0: Forró para todos com Cicinho de Assis, na boa companhia de Zé Crinha, Roda do Palmeira e Balanceiro da Usina, de vários autores. Forró para todos, volta daqui a pouquinho.
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1: Muito bom saber que você continua aí ouvindo a Educadora. Muito obrigado pela sua companhia. E a gente continua por aqui com o Forró para Todos, que é fruto de uma ação colaborativa entre a Rádio Educadora FM da Bahia, Timbira AM do Maranhão, Antares AM do Piauí, Rádio Universitária FM da Universidade Federal do Ceará e FCPC, Fundação Cearense de Pesquisa e Cultura do Ceará, a Rádio Universitária FM do Rio Grande do Norte, Tabajara FM da Paraíba, Rádio Universitária FM da Universidade Federal de Pernambuco, Frei Canec FM também de Pernambuco e a Rádio FM da UFES, Universidade Federal de Sergipe, também a Rádio UESB FM da Universidade Estadual do Sudoeste da Bahia. Segunda parte do Forró para Todos, agora com três nordestinos. Respeita Januário, de Luiz Gonzaga e Humberto Teixeira.

No Forró para Todos, ouvimos Virgílio, Zeca Pimenteira, de Reinaldo Barbosa, Gilton de la Sela, Tempo de Menino, de Juada Bahia, e Forró Dendê, Forró do Zé do Baile, de Severino Ramos. Zabumba, Triângulo, Sanfona e muito mais, este é o Forró para Todos. Agora tem Circulador de Fulô, Flor de Lis, de vários autores.

0: No Forró para Todos, o encontro de Fagner com Elba Ramalho, Danado de Bonde, Luiz Gonzaga, João Silva, Flor Serena, Doce Feito Mel, de Missinho e Vadinho, e Jorge de Altinho, de Jorge, Que Pena.
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Agradecendo sempre a sua companhia. Forró para todos, com zabumba, triângulo, sanfona e muito mais. Agora você ouve Juliana Linhares, de Juliana Balanceiro.

Marquinhos Café e Neto Leite no Forró para Todos, Bandeira Nordestina de Marcinho Antony, Gilberto Gil no Meu Pé de Serra de Luiz Gonzaga e Humberto Teixeira, Zé Ramalho de Zé Ramalho, Um Pequeno Shot. Agora Forró Sacana, Matilde e vários autores. Forró para Todos com Zabumba, Triângulo, Sanfona e muito mais.

Esse foi Abdias Alves cantando Vestidinho de Chita, de Abdias Alves. Ito Moreno ao som do forró de Ito e Luiz Caldas, Zé do Bode, de Luiz Caldas e César Razek. Encerrando assim um forró para todos. Até o próximo programa.

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2: Bom saber que você continua aí ouvindo a Educadora. Muito obrigado pela sua companhia. Uma ótima tarde de domingo para você. Chegando a Xé Music com a apresentação de Luciana Lucena. Logo depois tem Mais Caribe com Leto Vieira e Antônio Pita. Eu volto logo mais às 4 horas com o programa Sou Louco por Ti.

Fala aí, essa galera, tá tudo massa com você? Eu sou Luciana Lucena e o Axé Music tá na pista pra sacudir, pra abalar com você, se ligando na 107.5 no nosso site ou pelo nosso aplicativo Educador FM 107.5. É o Axé Music que hoje tá na pegada com Banda Eva, o som de Alexandre Leão, tem Sara Jane e pra começando com o clima lá em cima, a gente chama uma das filhas ilustres de Juazeiro, a capital das frutas, das verduras e de Ivete Sangalo. A galera, música de Augusto Conceição, Cuca e Fábio Alcântara. Simbora, tira o pé do chão.

só balanço nesse Axé Music que a gente se jogou com Alexandre Leão e Armandinho cantando Mademoiselle na versão de Luiz Caldas. Massa demais esse encontro de Alexandre Leão e Armandinho. É suco da pura história da música baiana, uma celebração linda do nosso carnaval, né não? Curti Alexandre Leão e Armandinho resgatando essa joia do projeto Axé Babá 18 anos e que tem na voz marcante de Alexandre Leão um grande representante da nossa música, em ação com Armandinho, que é um dos maiores guitarristas do mundo, operando sempre em alta. Teve Alexandre Leão aí com Tatal, cantando Menina Me Dá Seu Amor, de Bel Marques, Vadinho Marques e Tonho Matéria. Teve também Alexandre Leão com Petit e Paula Leão, cantando Toneladas de Desejo e Inventando Modas. Teve Ivete Sangalo com Flor do Reggae, de Ivete, Neilton Santos e Fábio Carvalho. E Ivete também cantou Dançando, de Márcio Vitor, Filipa Silva e Thierry de Araújo. E nossa Veveta também trouxe pra gente Abalô, de Neilton Cerqueira. Eu quero saber se você cansou de tirar o pé do chão. Se cansou, bora ali tomar uma água, abastecer o trio. Já eu volto, não saia daí não, que tem mais Axé Music.

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3: Simbora que eu já tô de volta, eu sou Luciana Lucena e segue o Axé Music sacudindo, abalando. Não fique aí de baratinho não, marque na sua agenda, toda semana, nesse mesmo horário, tem o melhor da música pra pular baiana. É Educador FM 107.5 no nosso site também, educadorfm.ba.gov.br. Se ligou? Então deixe de lero lero e vem pra cá, meu bem. Aumenta o volume, tira o pé do chão, porque quem tá pintando agora é a nossa cantora. Doutora Ministra da Cultura, Margarete Menezes, em Marmelada e toda menina baiana. Músicas de Jorge Décimos e Gilberto Gil, nosso rei.

Axé Music, a nossa micareta semanal, e você curtindo as músicas do pop nacional que vestiram o abadá pra pular com a gente. Essa sequência teve Banda Eva com Pra Lá Pra Cá de Beto Correia, Kleber Bittencourt e Tonho Matéria. E essa galera botou pra lá. Era assim que falava em 1999, viu? Você que não sabia, anote aí. Isso é memória afetiva, minha gente. Eu lembro como se fosse hoje. Aquele show da Banda Eva no Parque de Exposição. Quem foi, foi. E quem não foi, curtiu aqui com a gente. Esse show virou álbum da Banda Eva e foi justamente o primeiro disco ao vivo com Emanuele Araújo nos vocais, logo depois da saída de nossa Veveta para carreira solo rumo ao infinito. E esse disco foi super importante porque mostrou que a Banda Eva continuava com a mesma energia avassaladora de trio elétrico e consolidou também a Emanuele como puxadora de bloco de responsa. Aí na sequência a gente curtiu Banda Eva com Levada Louca de Alain Tavares, Gilson Babil e Lula Carvalho. Teve também Autorais e convidados cantando Sotero. E Autorais também trouxe Bota Dendê e Banda Fuzuê com Buzu de Tonho Matéria. Essa daí é das antigas também, viu? Sara Jane cantou a História do Brasil de Edson Gomes. E tá muito bom demais pular com você na nossa micareta semanal. Mas o Axé Music de hoje vai embora pra voltar semana que vem. Te esperando aqui na 107.5 Educador FM, sempre às 14h, sempre tirando o pé do chão. Nossos agradecimentos especialíssimos a Nilton Amorim pela seleção musical caprichadíssima, Elias Batista pela edição e Antônio Pita pelo roteiro. Ó, que eu volto semana que vem, te espero. Eu sou Luciana Lucena e o Axé Music é aqui na 107.5. Fui, Bandamel!

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2: Ah, muito bem, a festa latina mais cobiçada do seu rádio já começou.
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2: Ative o modo diversão e venha viajar com a gente pela região mais caliente do planeta. Por aqui, grandes expoentes da cena e as novidades que deixam você na mesma página do seu ou da sua artista preferido, preferida. Estou certo, Don Leto? Buenas tardes.
4: Arriba, arriba! Estás certíssimo, meu amigo Pita. Buenas tardes para você, amigo, e para todo mundo que curte a música tropical. Bueno, no Mais Caribe de hoje, vamos trazer Shakira e o nigeriano Burna Boy na música oficial da Copa do Mundo FIFA 2026.

0: curtindo o clássico da Midnight Groovers, a lenda do Cadence Lipso.
1: Angela, Angela, Angela.
2: Vamos celebrar as raízes afro-indígenas da Colômbia, trazendo um grande sucesso da já saudosa Totola Mampocina.

gente abre a pista trazendo o dono do legado do Rei do Mambo. Tito Puente Júnior, ao lado do salseiro José Alberto El Canário, El Sasa Namá, mais Caribe Sul.

0: Sequência calentica aqui no Mais Caribe. Fechamos com a releitura da Crossfire e Ayla em um clássico da música latina, La Vida es un Carnaval. E a gente segue com novidades aqui no Mais Caribe, não é, meu hermanito Pitá?
1: De una, Don Leto. Já tá no ar a música oficial da Copa do Mundo FIFA 2026, que traz Shakira e o cantor nigeriano Burna Boy. É um verdadeiro hino de superação e incentivo. Lançamento no Mais Caribe, Shakira e Burna Boy.

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1: Quem se liga no Mais Caribe pela 107.5, curte só as melhores da cena latina. Fechando a primeira parte da nossa balada, ouvimos BL e Elvis Crespo, La Patadita. Antes, o clássico da XP Handset, Gujua. Também rolou o lançamento que trouxe a música oficial da Copa do Mundo FIFA 2026, com Shakira e o cantor nigeriano Burna Boy, Dai Dai.
2: Tivemos muito mais no Leto. Passaram por aqui Crossfire e Ayla em Carnaval, que é uma releitura de La Vida é um Carnaval. Antes, J Balbi e Skrillex em Da Ghetto, com Mina Groovers, Angela. E abrimos Nuestra Rumba, trazendo um encontro explosivo de Tito Puente Jr. e José Alberto El Canario, Salsa Nava. Donato, a Copa do Mundo já está batendo na porta e o tema oficial que traz Shakira e o cantor nigeriano Burna Boy tá rolando nas plataformas.
1: Muito bacana, hein, meu hermanito Pita? Dai Dai é o nome da música oficial da Copa do Mundo FIFA 2026, que, como a gente ouviu aqui no Mais Caribe, promove o encontro da colombiana Shakira com o nigeriano Burna Boy. Dai Dai reúne um time de peso de compositores, começando pela própria Shakira, passando por Ed Sheeran e John Bellion, conhecido como máquina de fazer hits. O cara tem músicas gravadas por nomes como Rihanna, Justin Bieber, Selena Gomez, Maroon 5, entre outros.
2: Assim é, Don Leto. Cantada em inglês, espanhol e italiano, Dai Dai, música oficial da Copa do Mundo FIFA 2026, traz uma mensagem positiva e no meio da canção, Don Leto, tem uma bela e grande homenagem a lendas e países do futebol, citando aí craques como Pelé, Maradona, Messi, Mbappé, Kaká, Vinícius Júnior e Beckham. É muito massa, Don Leto. Mas que mal lhe pergunte, o que é que vai rolar depois do nosso tradicional intervalo?
1: Meu hermanito Pita, a gente volta em instantes com Nuestra Balada Tropical para celebrar as raízes afro-indígenas da Colômbia com a icônica Totó la Momposina. Bueno.

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6: As melhores, mais calientes da música tropical continuam aqui na melhor.
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6: E você pode participar da nossa balada. Siga a gente no Instagram, @mascaribe107.5, e deixe o seu pedido de música, artista ou gênero musical latino preferido e a gente toca pra você. Fique muito à vontade, Doleto. E aí, pra ouvir a gente na internet?
8: Por supuesto, meu hermanito Pita. Para curtir nosso Mais Caribe, todo domingo às 15h, é só baixar o aplicativo Educador FM 107.5. É super legal e traz também tudo o que rola na Educador FM. Bueno, meu hermanito, nuestra fiesta sigue. E desta vez a gente presta uma homenagem à cantora, dançarina e compositora colombiana, considerada a maior embaixadora dos ritmos tradicionais afro-caribenhos, como a cumbia, o bulerengue e o mapalé. Totó la Momposina, la candela viva.
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1: Ay. O melhor da cena latina passa por aqui no Mais Caribe. E você dançou o som de Los del Rio, Macarena, um dos maiores sucessos da música latina. Só as pancadas, hein, Doleto? E a gente traz muito mais, meu amigo Pita, com Burn Spear, Columbus.

0: Mais Caribe, a melhor opção para quem quer diversão, recheada de informação, curiosidades da música latina. E a gente fechou a nossa festa tropical com Mili Quezada, Fefita La Grande e Maridalia Hernández, La Pimenta es la que pica. Também passaram por aqui Los Del Rio, Macarena, o Roots Rags e Burnie Spear, Columbus. E quem mais apareceu pelo Mais Caribe, Dom Leto?
1: Tivemos também o pioneiro do reggaeton, o panamenho El General e a Naica, Rica e Apretadita, com Yolanda Rádio, Moliendo Café. E quem abriu a segunda parte do Mais Caribe foi a saudosa Totola Mupocina, La Candela Viva. Oiê, minha hermanita Pita, a colombiana Totola Mupocina, ícone do folclore colombiano e vencedora de um Grammy Latino, morreu aos 85 anos no dia 19 de maio de 2026, mas deixou um legado rico em defesa da música afro-indígena da Colômbia, né?
0: Exato, Dom Neto. Totola Mupocina levou a música tradicional do coração da Colômbia para palcos do mundo todo. Ela dedicou a vida para preservar, difundir a herança musical e a identidade cultural do Caribe colombiano. Quem não conhecia ritmos como budjerengue e mapelê passou a ter contato com essa música rica e contagiante.
1: Isso mesmo, meu amigo Pita. Em 2015, Totola Mupocina recebeu o honroso prêmio à excelência musical do Grammy Latino, celebrando mais de 50 anos de carreira. Enfim, uma obra que precisa ser não só difundida, mas explorada por quem curte música latina. Meu hermanito Pita, tá na hora de ir embora, hein? Então valeu pela sua produção e apresentação de nuestro Mais Caribe.
0: É sempre uma alegria, Dom Leto. Valeu também pela sua apresentação e a edição de Pedro Carvalho. Pessoal, obrigado aí pela companhia e até a próxima semana.
1: E é claro que a gente também agradece a você que sintoniza 107.5, acessa o nosso aplicativo ou site educadorfm.ba.gov.br. Um grande abraço e hasta el próximo Mais Caribe, la fiesta tropical de tu radio.

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2: Muito bom saber que você continua aí ouvindo a Educadora. Muito obrigado pela sua companhia, tá? Começando a partir de agora o seu Sei Louco Por Ti, uma viagem pelos países de música latina. Um convite para você ouvir o melhor da música latina. E a gente começa o programa de hoje com a banda argentina Onda Vaga, que tem como marca a mistura de elementos da música latina, como tango e cumbia, além de rock e folk. O som do grupo também carrega forte influência da música brasileira. Para começar o programa, vamos de Onda Vaga, com uma versão de Augusta Angélica e Consolação, de Tom Zé.

No Soy Loco Por Ti, ouvimos a mexicana Laura Itandeuvil, Talvez. Antes, o cantor chileno Diogo Lorenzini, numa composição dele, Bilhete de Luca. E para começar este segundo bloco do Soy Loco Por Ti, vamos ouvir o cantor argentino Andrés Muratore na faixa Festejo de Luna.

0: No programa Zoe Louco por Ti, esta foi a mexicana Natalia Lafourcade e o dúo de violonistas Los Macorinos, na música do Hermenegrito. Antes, também da Colômbia, Victoria Saavedra interpretando Semblante. Zoe Louco por Ti volta daqui a pouquinho.
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3: Agradecendo sempre a sua companhia. De volta com o Sou Louco por Ti, aqui na Educadora FM 107.5. E para começar a segunda parte do programa, a cubana Yuza, cantora e compositora nascida no distrito de Buena Vista, em Havana, reconhecida internacionalmente. A música desta artista cubana transita por diferentes sonoridades, o que a fez ser indicada em várias premiações fora da ilha. Nós Sou Louco por Ti, Yuza cantando Sirviu de algo.

Com naturalidade por sonoridades latino-americanas e dialoga bastante com a música de Cuba, terra natal de seu pai. No Soy Loco por Ti, Marina de la Riva, Central Constância, de Henrique Jorim.

0: de hoje ouvimos a mexicana Silvana Estrada na faixa Para Salvar Los Destinos, composição de Silvana Estrada e Alex Lozano. Antes, a cubana Daimé Arocena na canção La Rumba Me Llama Yo, música da própria Daimé Arocena. Até o próximo, Soy Loco Por Ti. Para você que ficou comigo até agora, muito obrigado pela sua companhia, tá? Um excelente final de tarde para você. Daqui a pouquinho tem a ótima companhia de Luciana Lucena. Eu volto na terça, 1 da tarde, depois do Multicultura, com o Toca Aí. Até lá.
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1: Muito boa tarde para você que sintoniza comigo, 107.5 Educadora FM, 5 horas pontualmente, a gente começando, eu começando a Sonosfera, retomando com muita música boa para você até as 10 da noite. Mas nesse percurso tem muito programa também, nossa programação sempre afiada, sempre especial para você. Vamos começar com Zezé Mota cantando Chica da Silva, de Jorge Benjor.

Elza Soares, A Mulher do Fim do Mundo, música de Alice Coutinho e Rômulo Frois. Teve também Di Cerqueira com DPZV, Desprezível, de Di Cerqueira. E o Rapa, com Rapadura, cantando Reza Vela, Nordeste Me Veste, música de O Rapa, e com Rapadura, essa parceria. Agora, 5 horas 16 minutos, aqui na Educadora. Você curte no domingo, assim como no sábado, nos finais de semana, programas sempre especiais para você. Hoje tem Lusofonia às 6 horas, tem Educa Rap às 8, tem Rock com Dendê às 9 e tem Sonosfera, que a gente vai aqui curtindo juntos a música para você. Vamos, Sonosfera, trazendo então a Genor Ribeiro, que canta Capitão de Areia, de Oswaldo Mateus e Zé Violão.

0: Você curtiu comigo aqui na Sonosfera Miriam Makeba com Bakshabene Chamu, de Miriam Makeba, Alexandra Saraspi Konos. Teve também Felipe Guedes com Iluminado, de Felipe Guedes, e Tiganá Santana na autoral Muloloque. A gente vai no intervalo, eu volto já já.
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1: Agora são 5 horas 31 minutos e você que curte comigo a Educadora FM, sintonizando 107.5, você sabe também que pode baixar o nosso aplicativo, né? Muito rápido, muito fácil aí no seu celular, no seu tablet. É Educadora FM 107.5 e onde quer que você esteja, você curte a nossa programação. Vamos seguindo a Sonosfera que traz Caetano Veloso. Eu sou neguinha de Caetano Veloso.

Esse foi Emicida com Mufete de Emicida e Xuxa Levi. Teve também Giovanni Cidreira e Marral Pita cantando Mago de Mim Mesmo, de Gata e Giovanni Cidreira. Tulipa Ruiz cantou a autoral Quando Eu Achar. 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Quando você liga para cá, manda mensagem de texto ou de áudio para o nosso WhatsApp 71999641908, de seu nome, de onde você está falando e que música que você quer ouvir aqui, curtir com a gente na nossa programação. É o Toca Aí, que vai ao ar de segunda a sexta à uma da tarde. Então agora 5 horas 49 minutos, vamos com a sonosfera que traz Annelise Assunção, receita rápida de Annelise.

0: Xênia França aqui na Sonosfera, cantando Nave, de Verônica Ferriani, e Márcia Castro com Vergonha, música de Luciano Salvador, Bahia. 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

Salve, salve, eu sou Leto Vieira e é muito bacana contar com a sua companhia aqui na Educadora FM para curtir o Lusofonia, nosso espaço de toda semana dedicado à produção musical dos países que também falam português. A gente começa esta edição destacando o som do Expresso Transatlântico, um trio instrumental português formado por Rafael Matos na bateria e os irmãos Gaspar Varela na guitarra portuguesa e Sebastião Varela na guitarra elétrica. A sonoridade do grupo mistura ritmos tradicionais portugueses com influências internacionais, como o folk, a música africana e brasileira. Em janeiro de 2026, o Expresso Transatlântico lançou Trópico Paranoia, o segundo álbum. É desse disco que a gente ouve com a banda portuguesa a faixa título, composição de Rafael Matos, Sebastião e Gaspar Varela.

Aí conferimos uma artista que nasceu em Cuba, cresceu em Cabo Verde e vive em Portugal há muitos anos. Estou falando de Danai Estrela, que cantou pra gente a autoral Xodó, faixa do álbum Num Tempo Que Cata em Tempo, de 2020. Antes ouvimos o coletivo Lisboeta Conjunto Cuca Monga com Os Amigos, canção assinada pelo grupo e presente no disco Cuca Vida, trabalho de estreia lançado em 2020. A seguir, no Lusofonia, vamos ouvir o multi-instrumentista, cantor e compositor angolano Tote Samed na música Canjala, composição de Erickson Medeiros.

Esta foi a cantora e compositora Rita Vian, destaque da cena contemporânea portuguesa, na música Tua Mão, parceria com Conan Osiris e Muki. Ouvimos ainda a cantora baiana Jadza, na autoral Olho de Vidro. E antes conferimos o som da portuguesa Ana Lua Caiano, dela Cheguei Tarde a Ontem. Agora a Lusofonia faz um intervalo e volta em instantes. Até já!

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de volta com Lusofonia, aqui na Educadora FM. Eu sou Leto Vieira e continuo com você em nosso passeio pela música produzida nos países de língua portuguesa. A seguir, a gente confere a interpretação da cantora baiana Virgínia Rodrigues em uma das faixas do álbum Sol Negro, trabalho de estreia que a artista lançou em 1997. Vamos ouvir Noite de Temporal, uma composição de Dorival Caymmi.

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0: Você curtiu comigo Rei Lacoste com Duna cantando Pareando de Rei Lacoste, Adriana Calcanhoto com Mulher Sem Razão, música de Bebel Gilberto, Cazuza e Dé Palmeira. Agora 7:57, depois do intervalo você fica com Educadora Blues, que traz lançamentos, curiosidades do blues no Brasil e no mundo. Eric Asmar, daqui a pouquinho, depois do nosso intervalo, e logo na sequência Rock com Dendê, fica com a gente.
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Olá, ouvinte da Educadora, eu sou Eric Asma e esse é o Educadora Blues e eu fico com você pela próxima hora. Nosso programa hoje vem na versão mix, trazendo uma seleção de canções de blues de várias épocas e contextos. E a gente começa com o novo single do baiano Jonatas Duarte, com a canção Canavial, The Kentucky Headhunters, com o super clássico Big Boss Man, a banda irlandesa Taste, com Used to Be, Blues Arcadia, diretamente da Austrália, com o tema Broadway Chapel, Nazi e os Irmãos do Blues, com Má Sorte, e encerrando com a diva Tina Turner, com o clássico Undercover Agent for the Blues.

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0: E essa foi a primeira parte desse nosso Educadora Blues de hoje, aqui na versão mix, trazendo uma seleção de canções de várias épocas e contextos. A gente começou com o baiano Jonatas Duarte e o seu novo single Canavial, a banda Kentucky Headhunters com o super clássico Big Boss Man, Taste, banda clássica do blues rock irlandês com Used to Be, Blues Arcadia com Broadway Chapel, em seguida os brasileiros Nazi e os Irmãos do Blues com o tema Má Sorte, e encerrando com esse super clássico que você acabou de ouvir na canção Undercover Agent for the Blues, interpretada pela diva Tina Turner. No próximo bloco tem mais Educadora Blues Mix, com mais uma grande seleção de clássicos. Não sai daí que daqui a pouquinho a gente volta. 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

estamos de volta com o nosso Educadora Blues, que hoje vem aqui na versão mix com uma seleção de canções de blues de várias épocas e contextos. A gente começa com a banda capixaba Big Bad Blues Band, com Destino América, Kenny Wayne Shepherd com a balada Better With Time, Angela Strelley com Trying to Live My Life Without You, a banda indonésia Gugum Blues Shelter com Jangan Berkata Dalam Hati, Anthony Jeracy com Blues for Willie J, e encerrando com o grande guitarrista John Scofield, interpretando o super clássico You Don't Know 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